0: La vida de Andrés iba cada dia pior, sumergido em tantos problemas, vícios, infidelidade, destruindo seu matrimônio, destruindo sua própria saúde, destruindo sua família. Pero chegou um dia em que ele teve que tomar uma decisão. Ou ele tomava esta decisão, ou ele poderia incluso perder sua própria vida, a forma que ele estava vivendo. O dia em que ele recebeu uma invitação para participar de uma oração. Na oração, agi em lacage. E ele tomou a decisão de aceitar esta oração. Agi nesta oração, ele foi invitado para um dia domingo, como o dia de manhã, a participar de uma reunião no templo. E ele tomou a decisão de aceitar participar de esta reunião. E esta decisão que ele tomou cambiou para sempre a história de sua vida, como você pôde bem acompanhar seu caso verídico. Ele tomou na decisão positiva, ele tomou na decisão que influenciou para o bem. Decisão esta que também está disponível para você neste momento, porque a mesma invitação que Andrés recebeu e aceitou é a invitação que você agora também está recebendo. A pergunta é: qual é a decisão que você vai tomar?
1: Até porque tudo depende de um mesmo, depende de você. Você decide a ser ou não a ser. Você quem decide. O poder da decisão está em cada um. E por isso hemos determinado que o dia de manhã, domingo 19 de julho, será o domingo da decisão. Você vai decidir venir, trazer sua botija com água, venir com todos os problemas e entregá-los em las manos de Deus. Multitudes, multitudes en el valle de la decisión, porque el día del Señor está cerca en el valle de la decisión. Así decía Joel 3:14. Y mañana multitudes estarán presentes aquí en el templo de los milagros. Todos los domingos son miles y miles de personas en todo el país que acuden a una universal, a un templo de la universal em todo o país. São mais de 90 templos esparcidos por el território equatoriano, com as portas abertas, e amanhã quedará marcado um antes e um depois em sua vida. Aproveite esta oportunidade, você que já vem escutando o programa de La Universal há muito tempo, e todavia não tomou a decisão de sair de sua casa e dizer: Eu vou a lutar por minha família, eu vou a sacar meus filhos das drogas, eu vou a cambiar minha situação, a saúde, minha economia, eu vou a cambiar. Você tem que decidir levantar-se de aí e tomar uma decisão. Você mesmo que nos escute nesse momento por Rádio Quantena 1030M, você que nos acompanha aqui de Guajas ou de outras províncias aledanhas que chega às ondas sonoras de Quantena 1030M, ou por la aplicação de Rede Família Equador. Toma uma decisão, não custa nada, pelo você ter que decidir.
2: E diga-se de passo que o Altíssimo ele pode ser qualquer coisa. A única coisa que ele não vai ser é tomar decisão nem por você, nem por mim, nem por nada. A decisão é personal. É você quem tem que tomar a decisão. Cada caso verídico que é exibido aqui nesta programação começou com uma decisão que foi tomada. A persona tomou a decisão de nunca mais sofrer, de nunca mais padecer, de nunca mais remir por essa situação. E essa decisão cambiou o rumo de sua história e hizo sua vida dar um giro de 180 graus. Não é o que você necessita, pero para que essa reação aconteça em sua vida, é necessário primeiro na ação. É necessário você tomar uma decisão e já não quedar neutro delante dessa situação. porque uma pessoa neutra ela não tem o poder de cambiar absolutamente nada. O câmbio impeça por uma decisão. E é o que estamos proponendo para toda a audiência e nesta noite.
0: Amanhã é o dia para que você tome a decisão. É o dia para que você defina a situação de sua vida. Estaremos começando a semana da decisão. Você disse, mas amanhã eu não sei se vou. Por aí, o próximo domingo eu vou. Você não sabe se o próximo domingo haverá uma outra oportunidade. Não é verdade? O momento é a hora. A decisão está em suas mãos.
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0: você ter acompanhado pessoas que han hecho uso de água viva. São pessoas que a cada domingo se han acercado aqui a nossa sede nacional, han recebido el água viva, han hecho uso de esta água e han visto el poder de Deus através de esta água viva. Será amanhã, no domingo da decisão. Você deve trair uma boteja com água para receber esta água viva e ver a manifestação do poder de Deus em sua vida. Esta água viva é para você que não tem mais recurso. Você que ha tomado medicinas, ha hecho tratamentos, sua saúde só ha empeorado, você não sabe o que fazer. Há dentro sujo, depressivo, angustiado, triste, cada dia pior. Pero esta água viva se transformará em vida em seu interior.
1: E não é difícil, não é nada dificultoso. Corra no mais uma botejita de água que você tem em sua casa e você traga amanhã. É assim. Todas as pessoas já se acercaram com uma botejita de água e aqui receberam um pouco de água viva que já é na entrada de nosso templo, em El Hall, estamos ponendo um pouquinho de água viva, é água bendita, para que quando você beba desta água, o poder de Deus se manifeste em sua vida. Entenda, todo aquele que é consagrado a Deus, quer dizer, separado para Deus, é bendecido. Não será mais uma simples água, será ele poder de Deus a entrar em seu corpo, a entrar em sua carne, em los huesos, em la sangre, e todos os males desaparecerão. É simples assim. Não há que dar pensando, pero será se me vou curar? Será se é para mim? Todos puderam, será? Não, não existe ele será. Se Deus pode, se você também pode. Prepare-se vasito com água amanhã, ou essa botejita com água amanhã, e você traga. Traga com fé, não há que pagar nada. Todos serão muito bem-vindos. Temos o primeiro horário, 7 da manhã, pode estar chegando 6:30, para receber um pouquinho desta água. Também o horário das 9:30, ele especial. Você pode estar chegando entre 8:30, 9, e também você receberá gratuitamente. Atenção, Guajaquil. Atenção, Guaje Equador. Amanhã, não falte. Prepare sua botejita com água. Traga sua família. Aproveite essa oportunidade para que você receba a sanidade completa e total em sua vida.
2: E você já desperdiçou em sua vida quanto tempo? Quantos recursos que você poderia haver utilizado em outra coisa, você usou em tratamentos, em cirurgias, em terapias, que não lhe traeram nenhum benefício. Porque se você fez o tratamento, a cirurgia, a terapia, e lhe foi bem, que bueno, não é com você que estou falando. Pero me dirijo a você que disse assim, já intentei, já busquei, já hice de todas as formas e não logrei nenhum resultado. Os resultados não foram benéficos, não foram satisfatórios. Bueno, que perde você em trair uma botella com água no dia de manhã? Você não perde nada, você já perdeu. Como levou, eu vou repetir, você já perdeu tempo e recursos. A hora é a oportunidade, prepare uma botella com água. Venha amanhã, tome a decisão. Tome a decisão de estar amanhã com nós outros, especialmente às 9:30 da manhã. Eu estou seguro que você não se arrependerá desta decisão.
0: Vaja preparando-se, já hemos chegado ao momento da oração e vamos clamar por você, para que você tenha forças, para que amanhã, temprano, você tome a decisão que hasta hoje você ha postergado, pelo que você tomará e cambiará o rumo de sua vida.

Senhor nosso Deus e nosso Padre, milhas e milhas de pessoas, como dizia o profeta Joel, multitudes e multitudes se acercarão el dia de manhã en el valle de la decisão, para decidir sua vida, para decidir, meu Padre, esta situação que está vivendo de enfermidades, problemas na família, divisão, separação, vícios, pleitos, miséria, escassez. Para esta pessoa, meu Deus, estará el dia de manhã justamente para isso, para dar um basta em todo o sofrimento que já vindo arrastando durante anos em sua vida, 10 anos, 20 anos, pero ela já não quer mais seguir sofrendo, Deus meu. Ajude-lo, ajude-la a esta persona que se encontra no fundo do poço e ela já não encontra nenhuma salida, nenhuma solução. E por coincidência, ou poderia dizer que não foi coincidência, porque o Senhor permitiu que ela escutasse esse programa e que ela já fora tocada. Toque nesta alma. Toca-me, Deus, e a mente de ela. Mostra a esta persona que o Senhor tem o poder de sacá-la del poço. Haz-lo entender o sofrimento que vem cargando em sua vida e que se há solução para esta persona. Consagra-me, Padre, esta água que já a separado, esta persona que escute a hora por primeira vez, também que prepare esse vaso com água a hora, quando já beba, que já receba força, que já receba vida, disposição para estar el dia de manhã en el valle de la decisión, em um dos templos de la Universal, para lutar em contra de toda maldição. Deus mío, eu bendigo a todos e determino que esta persona seja livre de todo el mal que la atormentava, que não la dejava dormir à noite, que causava la angústia, la depressão, el desespero, la divisão, separação e todos os males en esta família, que ser repreendida agora, ser expulsada agora, todo aquele que la impedia de chegar a sua casa, ser agora arrancado e expulsado, que salga desta vida, salga de la mente, de la casa, la família, los caminos, e que já tenha seus caminhos abertos. E quando beba desta água, receba vida, força para estar el dia de manhã em um templo de la Universal. Em o nome dele, Senhor Jesus, eu estou que creio, diga que assim seja, beba del água.

0: Olá, que Deus bendiga a sua vida, seus caminhos, poderosamente.
1: Começa agora um programa mais, SOS Espiritual. E neste programa de hoje eu quero falar com você, amigo, amiga, que está com a família toda desunida, destruturada. Você que não sabe o que passou em seu hogar. Você é uma pessoa que vê seu matrimônio se acabando, seus filhos cada dia mais lejos, mas você não quer mais viver assim. Você quer que de verdade um câmbio aconteça. Assim como aconteceu com a história desta pessoa que você vai ver agora, que você vai escutar essa história verídica de alguém que também lutou e alcançaram a resposta de Deus, buscando em ele este câmbio. Acompanhe.
2: Eu não sabia o que fazer. Minha alma estava tão afligida, minha alma estava muito triste, que eu já não podia dormir, eu comecei a ter insônia, e comecei a ter depressão. Já não sentia ganas de viver, eu já tinha ataques de pânico, sentia medo, sentia soledade. 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

0: E eis isto o que nós outros haremos em este domingo. Estaremos este domingo tendo o dia da decisão. O grande dia da decisão. Você que quer tomar uma decisão em sua família, em sua saúde, amigo, amiga, você está sofrendo muito e já necessita tomar uma decisão na economia. Você não vai faltar esse domingo, porque será um dia decisivo para você. Será um dia que chegará seu milagre, sua vitória. Vamos agora a uma promo que abre um pouco mais desta reunião toda especial que vai acontecer este domingo.
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Decisões nós outros tomamos todos os dias. Desde o momento em que despertamos, nós outros já tomamos a decisão se vamos a trabalhar ou não, a comida que vamos a comer, a roupa que vamos a vestir. Quer dizer, há muitas decisões que tomamos, que são sencillas. Pero a decisão mais importante de la vida, muitos não han tomado, que é a decisão espiritual. A decisão emocional, que é a decisão familiar. Essa decisão, se você não tem a ajuda, o conceito de Deus, para que você tome a decisão certa, você pode se equivocar e sofrer muito. Por isso que esse domingo estaremos buscando a Deus essa decisão correta. Como está escrito em o livro de Joel, capítulo 3, que Deus habla que estaremos em el monte de la decisión, em el lugar que Deus ha escogido. Vamos a uma canção e já volvemos.

0: E pensamos agora com nossa programação, e eu quero falar diretamente a você que está sofrendo, você que vive com depressão, você que é uma pessoa que vive amargada, você tem problemas familiares, problemas econômicos, você que ha pensado em desistir de sua própria vida por não saber como solucionar os problemas que você está passando. E nesta madrugada eu quero provar-lhe a você que há uma solução, que existe um Deus vivo, poderoso, que pode transformar sua vida por completo. O caso verídico do Senhor Beto é a prova que sua vida pode cambiar. Ele que se involucrou com as drogas, chegou a traficar dentro de sua própria casa, vivia com depressão, vazio dentro de seu coração, e chegou a tocar no fundo do poço. Pero Beto, ele logrou sair da situação em que ele se encontrava quando ele tomou a decisão que cambiou a história de sua vida e de toda a sua família. Escute o caso verídico de Beto.
1: 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Será que Deus vê minha vida? Será que Deus vê nesse exato momento o que eu estou querendo conhecer a um Deus? 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E assim foi que eu, todo esse tempo, fui envolvendo-me cada vez mais. Eu cheguei a traficar dentro da casa de meus próprios padres. Y así fue que yo no me importaba por nadie, no me importaba por la vida de ellos, no me importaba por mi vida. Y yo seguía llegando, seguía traficando. Que cuando llegaron,

Assim como o Beto, ele logrou encontrar a solução para seus problemas, ele pôde llenar o vazio que estava dentro de seu coração, ele pôde vencer o vício, ele pôde superar todos os problemas. Lo mesmo também pode suceder com você. Você que nos escute nesta programação e você se identifica com o caso verídico de Beto. Você é tocado fundo. Sua família se encontra destruída por el vício. Você está enferma, enfermo. Seu matrimônio está ao borde da destruição. E você já não sabe mais que a

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Eu desafio você que nos escute a hora e subida se encontra completamente destruída. E sua decisão ha sido quitar-se la própria vida. Você ha pensado em desistir de lutar. Você ha pensado em cometer um suicídio na loucura. Pero eu desafio você a sair de sua casa neste domingo agora e participar com nós deste domingo de la decisão. E tenha a certeza que uma vez que você ponga a planta de los pies em la casa de Deus, o poder de Ele se manifestará em sua vida para transformar sua situação por completo. Você pode estar com nós neste dia domingo, às 7 de la manhã, 3 de la tarde, às 5 de la tarde, em especial às 9:30 de la manhã, nesta grande concentração de fé e milagros. Incluso estaremos tomando de água viva, o tratamento com as águas, e tenha a certeza que o milagro sucederá em subida. Escute uma canção de fé e uma promo que habla del tratamento de las águas.

Este domingo você pode sair de sua casa e trazer uma botella com água e participar deste tratamento espiritual. Nós estaremos colocando uma gota de água viva dentro de sua botella com água e determinando que uma vez que você beba desta água, você beba vida. O poder de Deus penetre desde adentro hacia afuera para arrancar todos os males que há em sua vida, em sua casa, em seus caminhos. Tenha a certeza que o milagre que você necessita sucederá. O único que você necessita ser é extrair uma botella com água. O tratamento é completamente grátis. Se você deseja mais informações, você pode falar com nós ao teléfone 096-968-4001 e com muito gosto estaremos atendendo você. Escute casos verídicos de pessoas que tomando de água viva já alcançaram o milagre por la fé.

Este domingo será um domingo especial para você e para toda a sua família. Estaremos tomando de água viva no tratamento espiritual. Estaremos clamando por las famílias. E o domingo de la decisão, onde você vai tomar a decisão que vai cambiar a história de sua vida por completo. Hoje mesmo, você pode tomar esta decisão, sair de onde você se encontra e tenha a certeza que haverá uma resposta para você. Estaremos esperando por você aqui, no setor del Guasmoeste, Avenida Perimetral e Pio Jaramillo, diagonal ao subcentro Ruminhal, às 7 da manhã, 3 da tarde, 5 da tarde, em especial às 9:30 da manhã. Já estarei aqui com minha esposa, esperando por você e determinando a bendição em sua vida e em toda a sua família. Quedamos aqui com nossa participação. Amanhã estaremos de regresso com todos os textos.

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